0: Daí, Lara, esqueceu que hoje é domingo. Aproveita aí, manda bala. Jorge e Matheus com Matheus e Cauã, teve João Paulo e Daniel, Zé Neto e Cristiano por aqui também, soltando a voz no domingão. O Leonardo Teodoro tá por aqui, a Valdineia Ramos também, a Maria Fernanda, o Thiago Henrique, Francisco Oliveira, a Cíntia Cristina, a Larissa Soares, a Gabriela Batista, também a Caroline, a Fabiana Garcia tá por aqui, a Amanda de Oliveira, a Iraí de Lopes, o Marcos Santos, o Cristiano Oliveira também, a Agatha tá por aqui, a quem aqui? A Vitória Nascimento, a Rosa Santos, o Roberto Matias, a Maria Delgado também, a Arielle também está com a gente, a Maria Costa, tudo bem? Nalva Rodrigues, a Elisângela Barbosa, também a Mari Santos, a Claudiane Cristina, Luana e o Davi Santos. Bom domingo pra vocês aí. 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Tá certa pra você agora, 9:13.
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0: O Mais Hits chegou, turma, mais uma vez. Quatro músicas aí novinhas em folha pra você curtir esse desfile de músicas novas, né? Bora começar com Felipe Araújo.

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Diego e Victor Hugo fechando mais hits deste domingo. Beijei a Cura. Teve a Simone Mendes, Direitos Iguais. Pega esse carro, sintoniza na melhor e venha curtir, hein? Marcos e Belucci. Passou também Estranho de Novo, do Felipe Araújo. E o mais hits volta sempre por aqui. É só você ficar ligado.

clássica de Gian Giovanni, aperta o play e venha curtir a melhor. Teve a Marília Mendonça, passou o Gustavo Lima, Felipe Rodrigo também, os últimos alôs, hein? A Mariana Lopes tá com a gente, a Islânia Bezerra, também a Cris Machado, a Ana Paula dos Santos, quem mais tá por aqui? A Mariane Rodrigues, a Carol Souza, também a Daniele Paulina, o Davi também está, a Luana, tudo bem aí, turma? Obrigado pela audiência, companhia de cada um de vocês, juntos estamos. Também aqui a Ângela Veloso, a Bianca, rádio ligado sempre. Quem mais? O Iago também. Valeu, gente. Tamo junto sempre. 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Boa noite. Agora faltando 16 para as 10.

0: Tempo bom que não volta mais, hein, meu parceiro?
1: Pra fechar a nossa programação deste domingo, Fiduma e Jeca com Tempo Bom, traz uma cerveja urgente da Nayara Azevedo com Maiara e Maraíza, Azul, Guilherme Santiago, De Tanto Eu Amar Você, Bruno e Marrone com Zeca Pagodinho. Partiu, dá aquela descansada no corpício, né? Senão a gente não aguenta, não encara, consegue encarar a próxima semana que chega, né? Amanhã a gente tá de volta. Sequência, muito mais música boa, companhia 100% boa pra você, ligado na melhor. Valeu, gente. Obrigado. Juntos sempre estamos na melhor. 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Ótima noite. Agora 10:01.
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1: Oi, me responde. Você tá aí? O que tá acontecendo?

Olha a hora certa, 2:07.

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E aí, pessoal, excelente semana pra você com o rádio ligado, curtindo por aqui a sua rádio preferida. Muito prazer, eu sou o Diogo. Cheguei, hein? Mais um dia pra gente ser feliz por aqui, pra você mandar aquela sua mensagem, compartilhar o que você tá fazendo de bom nessa segundona, viu? Fica à vontade, ó. Nada de tristeza. Você vai cantar músicas que fizeram parte da sua vida e aquele grande sucesso que com certeza não pode deixar de estar presente, viu? Manda beijo, manda abraço pra quem você quiser. O programa tá apenas começando. Tem a primeirinha, Gustavo Mioto, Pedido de Socorro.

Luan Santana acabou de cantar por aqui a música Lugacy. Muito boa essa música também, hein? É música pra você realmente curtir aí, aonde quer que você esteja. Se tiver pela internet, seja bem-vindo. Se tiver aí no carro também, dando carona pra gente. Boa viagem pra você, viu, motorista? Pois é, semana recomeçando. Começou tudo de novo, né? Mas olha, vamos lá, passar por cima dos obstáculos. Nada é simples, fácil na vida. A gente aprende muito também, né? Com os altos e baixos aí, pra poder seguir. E é seguindo de cabeça erguida, ouvindo a sua rádio preferida, que a gente vai deixar o dia melhor. Bora aumentar o volume. Teve por aqui também Jorge Matheus Gaivota, teve a música do Mato Grosso e Matias, De Igual Pra Igual, e o som do Gustavo Mioto, Pedido de Socorro. 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Bom dia, agora 6:19.

0: Mário cantando por aqui a música Não Namora, com a participação especial do Zé Neto e Cristiano, uma das duplas mais carismáticas do Brasil, chegando com os dois pés na porta, na participação especial com essa música do Cleiton e Romário. É o sertanejo cada vez mais forte do que nunca. E você faz parte desse movimento crescente do sertanejo também. Você é fã de sertanejo, adora curtir, faz bem, deixa você feliz, é? Então bora pedir a sua. Bom dia, agora 6:31.
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0: gastou dinheiro à toa, né?
1: Não é o lugar, é a pessoa. Você acabou de ouvir por aqui a música do Xande Avião, grande Xande Avião, com eles, Henrique e Juliano. Ficou demais essa parceria, que faz tempo que a gente toca aqui na programação, né? Mas é que você tá sempre pedindo, sempre mandando mensagem, e o seu pedido por aqui é uma ordem. O que mais a gente gosta é preencher o seu dia com mais alegria através das ondas do rádio, você podendo participar, mandar beijo, mandar abraço. Abraço aqui pro Jair, que tá ligado, curtindo a gente, trabalhando. Bom trabalho pra você. Tem aqui também a Érica, tá curtindo a gente pela internet. Ó, que legal. Seja bem-vinda sempre, viu? O espaço tá aqui pra você participar quantas vezes quiser. Tem muito mais pra gente ouvir.
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1: E Simone Mendes abre o jogo sobre relação com a Simária, a irmã, se elas voltam a cantar juntas ou não. Eu vou contar tudo pra você agora. Vira e mexe, isso vira uma discussão na internet, né? As pessoas sempre polemizando, mas ela deu entrevista, e aí eu vou contar pra você agora como é que foi, viu? Excelente segundona pra você, bom início de semana, obrigado aí pela sua audiência de sempre, a correria do dia a dia. Parar não dá, né, gente? É sofrido, mas a gente aprende no sofrimento também, cria casca, né? Como dizem por aí, fica mais forte, né? Hoje, dia 18 de maio de 2026, vamos lá então. Uma das cantoras mais ouvidas no Brasil, Simone Mendes, esteve no programa de noite do SBT. A cantora também falou sobre o casamento com Kaká Diniz, parceiro há 13 anos e peça importante na consolidação da sua carreira solo, além da relação com a irmã Simária. Minha irmã está preparando o trabalho dela e daqui a pouco estará de volta também. O meu maior sonho é a música e ela sempre me moveu de uma forma muito bonita. Cura minhas dores e foi por isso que decidi continuar e seguir minha vida. Com ela será da mesma forma. Vai seguir a história dela e se em algum momento a gente cantar juntas novamente, vai acontecer naturalmente, mas cada um seguindo sua trajetória solo. Daí essas foram as palavras aí da nossa coleguinha Simone Mendes, que tá um verdadeiro sucesso, né?
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4: Bom dia, 12 para 7.
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1: E o Mais Antigas está no ar para fazer companhia para você a partir de agora no seu rádio. São 3 flashbacks para voltar no tempo, porque recordar é viver, faz um bem danado, né? Quando as lembranças são boas é melhor ainda, mas até as lembranças que não são tão boas assim, é importante pra gente poder colocar os pezinhos no chão, né? Aprender muito com isso também, com os erros do passado. E vamos lá, eleva o volume aí, porque recordar é bom demais. A primeira música vem chegando com Daniel na nossa segundona. Evidências é o nome dela. É um hino essa música aqui, hein?

0: 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Essa foi a música do Zé Henrique e Gabriel que você curtiu por aqui na nossa programação. Os meninos realmente arrebentam. Esse aqui, o Zé Henrique, compõe demais. O Gabriel tem uma segunda excepcional. Arrebenta também. Ele faz primeira. Olha o diferencial do artista aí. Isso aqui é bacana, né? Eu vou aproveitar para mandar abraço aqui para você, meu amigo, que chegou agora. Seja bem-vindo. Obrigado pelo carinho aí. Bora mandar sua mensagem. Esse é o nosso Mais Antigas que tá no ar aqui com flashbacks para você. Teve o Guilherme Santiago com Hábito, lá do comecinho da carreira, e o Daniel com Evidências. Mais Antigas com 3 flashbacks, vai ficando por aqui, mas tá de volta a qualquer momento.
1: Ótimo dia pra você, 7:02.
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Momentos Iguais. Essa foi a música que você ouviu por aqui com a Simone Mendes, a nossa coleguinha, soltou o vozeirão dela aqui só para deixar o seu dia bem melhor, a nossa segundona, né? Ela com todo o seu carisma, sorrisão, né? Você que acompanha ela aí na TV, muitas vezes pelas redes sociais também, sabe do que eu tô falando. É gostoso, né? Ouvir, e a gente deseja sempre o melhor para as pessoas que a gente gosta. É isso aí, coleguinha. Bora pedir mais vezes, você também que tá ouvindo a nossa programação aí. Aonde é que você está agora? Manda mensagem. 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Bom dia, agora 7:20.

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1: Essa música conta a história de um fim de relacionamento, porém com um final diferente. Vem assim, ó.
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Por isso não tem como deixar de gostar do sertanejo, né? Sertanejo é aquela sofrência que a gente vivencia muitas vezes e que faz a gente crescer no dia a dia, não é? Bora ouvir muito mais por aqui. Muito bom dia pra você, 7:35.

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acréscimo de estima por si mesma, e parecia-lhe que entrava enfim numa existência superiormente interessante, onde cada hora tinha o seu encanto.

0: boas que Vinícius cantaram aqui pra você, a música Girassol. Muito boa essa música também, né? Adoro, sou fã aí do João Bosco e Vinícius, a humildade, o carisma deles, né? E as músicas boas, então, nem se fala. Um dos grandes motivos aí, através da persistência também, pra eles estarem fazendo sucesso e a gente podendo ouvir o trabalho deles aqui no rádio. Então, bora pedir mais vezes aqui o João Bosco e Vinícius.
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0: Bom dia, 8 para as 8.

0: Essa foi com Kleber e Cauã que você acabou de ouvir por aqui na nossa programação. Essa música é boa, hein? Fala a verdade, é uma música melhor que a outra aqui na programação. Eu falei pra você, o programa tá demais, hein? Esse foi o nosso programa de hoje. Obrigado você pela sua audiência de sempre, com a sua rádio preferida. Ouve sempre aqui o nosso programa também. Fico muito feliz em poder fazer parte aí do seu dia. Obrigado por permitir isso, viu, pra gente aqui. Que Papai do Céu abençoe você imensamente. Eu, Diogo, vou indo embora, vou descansar. Bom descanso pra quem é de descanso e bom trabalho pra quem é de trabalho. A gente se fala, até a próxima. Tchau, tchau.
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1: Opa, bom dia, bom dia, bom dia. Começando o seu, o nosso Alto Astral. Nosso programa Valdemar Júnior, com sua música, a sua participação. Daquele jeito, nesta segundona. tá tudo bem por aí. Dia 18 de maio. Por que que você tá rindo, DJ? Você tá rindo da minha situação aqui, né? É, não tá fácil não, mas a gente vai tocando barco. É preciso o pão de cada dia, filho, na mesa. Comida dos meninos. E aí? Não, ó. Tá daquele jeito, tudo congestionado hoje. Não é o sinal, não é o trânsito, não. É a voz mesmo, voz, nariz, tudo. Tá daquele jeito, hein?
2: Potência.
1: Mas não é o que você tá pensando, não, viu, DJ? Não é o que você tá pensando, não. Para de graça, rapaz. Logo cedo. Dá um tempo, hein? Acaba besta, rapaz. É que ontem e sábado, estive ali presente na festa em prol HCC, em Embaúba. É, fazendo todo o trabalho junto com a comissão organizadora de mais um evento, graças a Deus. E a gente usa mesmo a voz pra animar a galera, não é isso? Solta a voz. E o tempo também, né? Daquele jeito, né? O tempo, aquele tempo de chuva, por aí vai. E ventinho gelado. É isso aí. Mas, ó, eu quero a sua participação, 997640955, deixando nossa manhã cada vez mais animada, né? Neste exato momento em Catanduva, 19 graus, tempo nublado, a máxima na casa dos 25, nesta segunda-feira. Então, ó, pra você, uma ótima segunda-feira, uma semana abençoada, cheia de coisas boas, tá bom? A nossa primeira tá chegando, bom dia, 8:12.

0: Bom dia, Cinelera. O amor da sua vida tá indo trabalhar, viu? Tá indo ganhar dinheiro pra comprar espetinho e um açaí pra você no final de semana, tá bom?
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1: Vai, boiadeiro! Vai na castela, o que que
2: tem? Parece que eu já quero sentar aqui num bar em Goiânia mesmo e já começar a beber ouvindo essa.
1: Tô pronto.

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0: Confira o seu signo. Alô, Áries, bom dia. Olha, a semana começa com novidades e uma das principais vem de Marte. Em sua casa da fortuna, o astro dará ainda mais garra, determinação e dinamismo para você correr atrás de suas ambições. É hora de mexer e agir para ver o din-din na conta bancária. Olha, a lua segue movimentando suas paqueras e garante que vai faltar boa lábia, hein, pra ganhar quem deseja. Não vai faltar, né? A dois, a harmonia vai reinar e o romantismo deve aumentar com love. Números da sorte: 56, 47 e 11. Cor para o dia: azul claro. Alô, touro, bom dia. Olha, querendo notícia boa, bebê? Então toma. Hoje Marte ingressa em seu signo, trazendo mais coragem, ousadia e iniciativa para transformar desafios em oportunidades. Vai com força, foco e confiança, porque sucesso tá garantido. Agora é nos contatinhos que a energia será mais generosa.

0: belas chances aí de fazer alguém se apaixonar logo no primeiro encontro. A relação a dois deve ficar mais descontraída e harmoniosa. Pode esperar altos papos com o xodó. Números da sorte 16, 9 e 54. Cor para o dia preto. Alô gêmeos, bom dia. Lua, Mercúrio e Urano seguem em seu signo, deixando sua disposição nas alturas. Seu carisma continua a milhão e os contatinhos ficam animados. Números da sorte 22, 58 e 50, cor para o dia violeta. Alô signo de Câncer, bom dia. A lua desperta sua necessidade de paz e silêncio, portanto, não estranhe se quiser se isolar. Mas isso não deve ser ruim e você pode aproveitar para dar um gás no trabalho. O dia não terá grandes novidades, mas o astral muda geral. À noite, seus encantos vão bombar na pista. Vênus ingressa em seu signo. O crush vai ficar caidinho e o love mais apaixonado. Números da sorte 59, 14 e 44. Cor para o dia bege. Alô, Leão, bom dia. Olha, vai com fé, foco e confiança. Leu Diva, porque a segundona deve reunir excelentes oportunidades e você pode alcançar objetivos importantes. Marte muda de cenário e manda um baita incentivo para suas ambições. Vênus ingressa no signo anterior e, ao seu tender, inibir seu comportamento. Mas outros astros vão jogar no seu time e ajudarão a espantar a timidez. Olha, números da sorte 14, 33 e 5. Cor para o dia branco. Alô, Virgem, bom dia. A semana começa com vibes poderosas dos astros e a promessa generosa para a sua carreira, bebê. Seu comportamento tende a ficar mais solto, descontraído e conhecer outros lugares e pessoas pode ser uma delícia. Além de diversificar seus interesses, você pode também multiplicar as amizades e também os contatinhos. Números da sorte 38, 27, 2, cor para o dia branco. Daqui a pouquinho o seu signo.
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2: Confira o seu signo. Alô, Libra, bom dia. Olha, a semana mal começou e você já está pensando nos boletos, né, bebê? Esquenta não, porque se depender de Marte, não vão faltar determinação, garra e capacidade empreendedora para incrementar seus ganhos. Há chance também, inclusive, de quitar pendências e guardar algum din-din. Hoje os astros deixam seu jeito mais desinibido, audacioso e envolvente também. Sinal de que será mais fácil atrair contatinhos e despertar paixões. Números da sorte 31, 24 e 60, cor para o dia verde esmeralda. Alô, Escorpião, bom dia. Olha, segundona chegando com uma porção de demandas no trabalho, só que também com novidades para glorificar de pé, consagrada. Será preciso ralar bastante para dar conta das responsabilidades, hein? Surpresinhas deliciosas devem marcar os assuntos do coração, especialmente à noite. Vênus ingressa em Câncer e revela que há grandes oportunidades de conhecer alguém com potencial para ser uma alma gêmea. A dois, sintonia do corpo, hein? Mente e alma com love, números da sorte 26, 53 e 17, cor para o dia verde. Alô, Sagitário, bom dia. Você vai segundar as voltas com muitos interesses e deve mandar muito bem no serviço. O recado vem de Marte, que promete turbinar sua força no trabalho. Dinamismo, garra e iniciativa serão seus triunfos para se destacar. O convívio com o mozão segue abastecido de ótimas energias. Números da sorte 11, 2 e 20, cor para o dia prata. Alô, Capricórnio, bom dia. Quer começar a semana com good vibes, cristalzinho? Então prepara, porque as notícias não são boas, são ótimas. Ai, Marte ingressa no setor mais positivo do seu horóscopo e anuncia um período perfeito para você se destacar em tudo o que fizer. A sorte vai soprar forte. Seu carisma brilhará ainda mais na pista e não vai faltar contatinho novo querendo te conhecer melhor. Números da sorte 32, 31 e 22. Cor para o dia rosa. Alô, Aquário, bom dia. Lua, Mercúrio e Urano seguem em seu paraíso, prometendo alegria e sucesso e realizações. Os caminhos ficam abertos na paquera e é um momento propício para conquistar o crush que deseja. Números da sorte 33, 50 e 14, cor para o dia amarelo. Alô, Peixes, bom dia. Segundona chegando com novidades que devem impactar sua rotina, seu cristalzinho. Olha, Marte muda para Touro, ativa sua determinação e deixa sua comunicação mais poderosa do que nunca. Vênus ingressa em seu paraíso à noite, tornando aí o seu charme irresistível e promete surpresas deliciosas nos assuntos do coração. Números da sorte 59, 23 e 41, cor para o dia azul esverdeado, ficando por aqui o seu horóscopo.
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2: Vamos direto ao nosso telefone. Oi, Vitor. Bom dia, Vitor.
3: Bom dia, meu amigo Valdemar. Bom dia.
2: Beleza.
3: Manda um abraço aí para todos os motoristas de aplicativo de Catanduva aí.
2: Certo.
3: Especialmente aos motoristas aí da Ubscar. É, manda um abraço e um beijo no coração do meu amigo Jeberson. É, meu amigo, isso aí.
2: É, o Jeberson estava ontem também, né? Na festa lá em Baúba, hein? Me mandou mensagem, eu fazendo locução, eu, onde que você tá, meu amigo? Daqui a pouco eu encontrei o homem, tava com óculos preto, rapaz. Tava parecendo uma abelha. Ai. Ei, meu amigo Jeberson, brigadão, meu amigo, pela audiência.
3: Manda um abraço para o Robert Lava Rápido. Isso, meu querido. E toca uma pra nós aí pra começar nossa semana, pra começar nossa segunda-feira. Que todo mundo tenha uma semana aí maravilhosa e abençoada aí. E Vai pra cima, vamos pra cima.
2: Pra cima, garoto. Faltando 9 minutinhos pras 9 horas.

0: Difusora FM, Amado Batista. Sou seu fã, eu volto já já, não sai daí. Sou seu fã. Difusora. 9:04, bom dia.
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0: Difusora FM, Tiãozinho e Alessandro, com participação de Paulo e Paulino, Amor de Trem. 9:28, tá todo mundo ligado.
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0: Tô parecendo o quê, o DJ? Você me respeita, hein, cara? Parecendo o Pato Donald. Você nem... Primeiro que você nem sabe onde que eu estava pra você tá falando essas coisas aí. Ah, vavavasso. Só não enche meu saco hoje não, hein, cara.
2: Você quer o quê?
0: Só no final de semana também. Não, eu tava num churrasco ontem, sim, lá em Baúba. Ih, o que é que tem?
3: O que você tá fazendo agora? Vambora lá no cabaré tomar umas pingas? Fala comigo. Sai cachorro.
4: Bota pra torar!
0: Eu já sei, muito. Não precisa me falar o chá que eu preciso tomar. Não precisa, eu tenho aqui na minha bolsa aqui, filho, ó. Você não anda com isso aqui? Aqui, ó. Aqui, ó. Tá vendo aqui, ó? Aqui, ó, é só espirrar. Não é, ó. Tá vendo? Romã, gengibre, hortelã. E é só espirrar na boca. Já era. E aí? Chá de picão, quem toma é você. Não vem não, hein? É, tem você e umas ouvintes minhas que gostam. Não é todas, né? Tipo assim, a Isildinha, a Zoiuda. Essas daí toma. Ah, babababaço.
2: Bom dia, meu amor. Tudo bem? Engordou um pouquinho ontem.
0: Que é isso? Que é essa foto que você me mandou aqui?
2: Cuidado com a pança, hein? Você tá tão gostoso, magrinho, não vai engordar.
0: Ah.
2: Valdemar, tivemos a festa da Valentina sábado.
0: O cara que não tiver uma pancinha não tem história. Essa é a verdade. Tem que ter uma ponchetezinha, né? Nem que seja um pouquinho. Não é verdade?
2: Doe domingo com refrescagem ontem. Olha, dá uma olhada na situação. Você acha que é? É o pedreiro?
0: Não, esse cara aí, o cachorro já lambeu a boca dele. A foto que você me mandou aí do Fábio. Uma hora dessa, ele tá pra lá de Bagdá. Esse cabra não faz mais nada, moço. Acha?
2: É o jardineiro? É algum convidado que se perdeu durante a festa? Não, é o pai da aniversariante. Olha a situation. Dá uma olhada, Valdemar. Deixa eu apalpar tua pancinha, deixa bem então.
0: Mas ó, com todo respeito, essa foto quem tirou foi você, foi? E você tava só de zóio só, né? Só de zóio.
4: Ah, Zé da Manga.
2: Bota pra torar!
0: Você viu a pancinha do Fábio aí? Ai, ai, ai, viu? Quem mais tá por aqui? Ai. Deixa de ser fofoqueiro, DJ.
5: Bom dia, bom dia. Tô limpando a casa e ouvindo a rádio. Nossa, meu signo falou certinho. Já acordei hoje de manhã pensando nos meus boletos. Olha, metade do mês, não veio dinheiro, as contas tá aí. Segundou, eu com preguiça, com frio e vambora. Bom dia, bom dia, bom dia.
0: Pra cima, nosso Miguel Lourdes Maria. Tá certo então, pra cima, hein? Do jeito que a galera gosta. Cadê meu amigo Peixinho? Cadê?
6: Bom dia, meu amigo Valdemar Júnior. Aqui é o Peixinho de Santa Adélia.
0: Bom dia.
6: Eita.
0: Valdemar,
6: chegou um cara na...
0: Olha, a dona Florinda hoje tá que tá, hein?
6: Bom dia, meu amigo Valdemar Júnior. Aqui é o Peixinho de Santa Adélia.
4: O corno!
0: Ai, não fala isso do Peixinho, rapaz. Ele não é isso que você falou.
6: Ô, Valdemar, chegou um cara na frente do meu portão. Nunca vi nem mais gordo, nem mais magro. Eu nunca vi aquele caboclo. Ele falou pra mim, ô Peixinho, você não ensina a minha esposa a fazer um tchá-tchá-tchá? Eu falei, ô rapaz, o que você quer? Que você ensine minha esposa a fazer um tchá-tchá-tchá. Falei, você tá ficando louco, rapaz, cada coisa, hein? Por que você quer que eu ensine tua esposa a fazer um tchá-tchá-tchá? Ele falou, porque a tua faz um tchá-tchá-tchá tão gostoso. Você fez daí, mulher?
4: Eu fiz.
6: Noia.
0: Ai, meu Deus do céu.
4: Tua mãe.
6: Gente. Bom dia, bom programa. Noia.
4: Tua mãe.
0: Ó, daqui a pouco eu venho com a participação da Gisele e com a Silvia novamente. Ô, dona Florinda, vamos lá em casa então e ensinar a fazer esse tchá, tchá, tchá.
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0: Difusora FM, Cleiton e Romário, com participação Zé Neto e Cristiano, Não Namora.
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0: 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Atenção para este comunicado, hein? 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

0: Difusora FM 948, direto ao nosso telefone. Ô Gisele, o que aconteceu, hein, com o seu esposo nesse final de semana, hein? Rapaz do céu, gente. O Fábio sempre apronta alguma, né? O Fábio é pegar no aniversário, pronto. Apronta todas e mais algumas.
1: Valdemar, aí agora, segunda sessão, é a bandida, dá uma olhada nela.
0: Gente, olha o vídeo, o Fábio dançando com a bandida, o Wilson do Granville. Aí tem um manejo bom os dois, viu? Olha. O Fábio quase cai quando o Wilson girou ele. Olha. Ele quase foi parar no chão, com a cara no chão. Bebo cego. Pelo amor de Deus. O Wilson do Granville segurando o meu amigo Fábio. Pelo amor de Deus. Que fase, hein? Que fase.
1: Olha os pezinhos dela, bem, a cintura, o molejo. Dá uma olhada, Valdemar, você perdeu essa festa imperdível.
0: Perdi mesmo, viu?
1: Tem vários lances, Azoião, só de olho,
0: tudo,
1: né? Eu pego os flash, bem. Estou atualizando e não fofocando, amigo.
0: Ó, você que está ouvindo a Difusora, quer fazer uma festa e divulgar a fofoca depois, é só contratar a Silvia. É, ela vai contar tudo o que aconteceu na sua festa para aquele seu parente que você não convidou. Ai, meu Deus do céu, hein?
2: Bom dia, meu querido amigo Valdemar Júnior, voz de cristal do rádio.
0: Ô,
2: tá
0: coisa
2: bom?
0: Boa,
2: tá tudo
0: bem,
2: dominado?
0: Meu amigo, tudo dominado.
2: Segundou, hein? Segunda abençoada, fresquinha. Isso. E viva nós!
0: E viva nós!
2: Valdemar, toca pra gente aí, Cazuza, pra gente recordar.
0: Bete viva nós e morre o cão.
2: Balanço. Ei, musicão, hein? Ofereço aí pra você, pra todos os seus ouvintes, pro meu amigo Cristiano Fragoso, sempre na audiência do seu programa. Ofereço também pra nossa lenda do rodeio, o Ciclone. Grande Ciclone, hein? Valdemar, uma abençoada segunda-feira pra todos nós e tchau, obrigado.
0: Tchau, obrigado, valeu meu amigo Serginho lá de Itajubi, toda a galera de Itajubi sempre ouvindo a melhor.
1: Teve aí, ó, bacanal.
0: Misericórdia.
1: Só Zoião que vê, ó.
0: Se você tava lá é porque você entrou, né, também, né, nessa historinha aí. Você não vai ficar de fora não, viu?
3: Eu quero carne.
4: E vai Corinthians.
0: Que carro. Ó, falando em Corinthians, hoje à tarde teremos aí a convocação, né, da galera, da rapaziada pra Copa, né, Seleção Brasileira. Tem mais informações aí, vamos dar. É logo mais à tarde, né, a convocação. Quem Ancelotti deve levar? Convoca a seleção, quem que vocês acham? O Peixinho já foi escalado já, viu? O Peixinho já foi escalado já. A dona Florinda também foi escalada, mas pra animar a torcida.
3: Bota, né? Pra atorar!
0: É. Eu fiquei sabendo que a dona Florinda foi escalada aqui pela Difusora pra fazer massagem nos meninos, né? Quando for machucado. É verdade isso? Confirma pra gente, direção. Ô, direção, a convocação sai hoje à tarde e a convocação aqui da Difusora sai amanhã, é isso? Amanhã cedo, no meu programa? É? Então tá certo. Então eu já vou adiantando que a dona Florinda tá escalada, viu? Pra fazer massagem na rapaziada. Não, é só ela mesmo. É. Porque ela é, né? Se eu for convidar, por exemplo, a Silvia, ela já sabe, né? Vai aproveitar um pouquinho da galera, né? A dona Florinda não, ela é, né, centrada e tal. Então vamos devagar que o santo é de barro.
4: Rapaz, o Ancelotti pode levar quem ele quiser, fazer um catado aí no Brasil aí, ó. Não vai ser campeão de nada. Não tem mais jogador no Brasil. Tá bom, hoje é tudo por dinheiro.
0: Não, mas se a tua esposa for, vai dar certo. Dona Florinda? Eu já escalei ela aqui, viu, Peixinho? E você vai jogar.
3: Bota pra atorar!
0: São os primeiros que estão convocados aqui pela Difusora para participar dessa Copa do Mundo, certo? Quando a dona Florinda e o peixinho já estão escalados, os demais precisam aguardar até amanhã.
4: Aí é campeão invicto. Aí o Brasil é campeão invicto.
0: De quê? Campeão de quê? De língua? Ai, papai do céu, viu? Oh, delícia.
5: Ai. Eita, gota serena.
0: Eu vou te falar. Bom, os demais precisam aguardar até amanhã, hein? Vamos esperar hoje à tarde, né? Quem será toda a equipe que será escalada, certo? Toda a seleção. Mas daqui da difusora eu já escalei dois já. Dona Florinda e o Peixinho. O Peixinho vai jogar. Vamos acompanhar, né? Onde ele vai jogar, mas a dona Florinda vai estar nos ajudando na massagem. É. Que você tá. Para de rir, seu tonto.

0: Opa, estou de volta, hein? 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
4: Difusora FM, 10h30, direto ao nosso telefone. Fala, meu amigo Crisão, bom dia.
5: Bom dia, meu parceiraço Juninho.
4: Beleza, cara.
5: Ótima segunda-feira pra você, garoto. Pra todo esse povo, gente boa e maluco da Difusora. Oi, Zildinho, ô Silvia, cadê vocês, meninada?
4: Comeram a língua delas durante a madrugada. É.
5: Vamos pra cima, boa semana pra todo mundo. Põe do som aí, Juninho, um abraço.
4: Um abraço, Crisão. O quê? A Isildinha, né? Ela trabalhou bastante a língua dela, né? Durante o final de semana e ela não tá conseguindo falar, cara. É. Tu tá vendo assim que eu tô meio rouco? Meio não, né? Eu estou rouco, né? E aí, será que tem alguma coisa a ver? Ela falou que a língua dela tava travada, não sei o que e tal. E eu tô meio rouco, sei não, viu? Tem alguma coisa a ver, será?

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Se eu estava em Baúba trabalhando, eu acredito que ela estava também, né? Ah, essa Isildinha gosta, hein? Ela gosta de deixar a pulga atrás da orelha do pessoal. 10h36, hein? Olha a crisão, essa é a sua, hein?

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0: Chama o SAMU! É sucesso e a difusora toca. Deixa eu mandar um abração também pro pessoal lá de Novaes, tá sempre ligado no som da melhor. Alô, nossa amiga Márcia Fernandes, a Marielle, o Bruno do BR Contabilidades. Obrigadão. A nossa amiga Nedma tá por aqui também. Bom dia, Juninho. Uma ótima segunda-feira e uma abençoada semana pra todos. E beijão, hein? Beijão. Alô, Tati, Ângela Fatorelli também, ouvindo a nossa programação. Nossa amiga Araceli Zumeira enviando o seu bom dia. A Maria, a Gisele também. Quem mais tá conosco por aqui? Oi, bom dia, tudo bem? Preciso de uma informação. É verdade que a banda Lagum estará no dia 21, na quinta-feira, aqui na rádio, para uma entrevista? Será, meu Deus? Será? Vou confirmar com a direção essa história aí, hein? É, vai ser história então, se for verdade. Será? Eu volto já, não sai daí.
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0: Difusora FM, Ed Brito e Samuel, Romance Rosa. Oi, Luzia, bom dia.
1: Bom dia, Valdemar.
0: Tudo bem, querida?
1: Boa segunda-feira, boa semana para todos os ouvintes da Difusora.
0: Valeu, Luzia, minha querida. Todo mundo ligado no som da melhor. Eu volto já já e não sai daí.

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0: Primeira em alegria, primeira em boa música. E aí, o DJ, você gosta também? A Isildinha já falou aqui, ó, que tava não sei na onde, não sei o quê.
1: Eu também tava naquele rio.
0: Aonde?
1: Esse rio aí, eu também vi a cobra, viu?
0: Você viu?
1: Eu tava lá, Ju. Você também viu a cobra?
0: Eu não vi nada, não. Tá louco, hein? Você gosta também, né, da pegada do vaqueiro? Ela gosta da pegada do vaqueiro. Mas quem gosta mesmo da

0: Não, o que eu achei legal foi o seu vídeo, você dançando lá com a bandida. Bandida.
1: Vale a pena lembrar.
2: Eita, gota serena.
3: Tá pegando fogo.
4: Gostei desse bagulhinho que tá aí, viu?
0: E tem um molejo danado, viu? Mas você quase cai no meio das cadeiras por ali, viu, Fábio?
5: É a cachorrona, a bandida chegou a sonhar comigo, a cachorrona, sonhou comigo.
0: Mas e depois? Depois você apareceu deitado ali naquele colchão, no chão. O que é que rolou naquele colchão? Fala. Solta fora. Ai. Sei não, viu? Sei não. O que é que rolou naquele colchão, hein? Hein? Fala aqui na difusora. Hã? O que é que rolou no chão ali?
5: A bandida posou lá com o namorado dela, dormiram de conchinha os dois.
0: Ah, é verdade, tá namorando a bandida, né? Ah, e soltaram a franga mesmo nesse aniversário, hein? Olha, aniversário da criança, eles tomaram todas e soltou a franga. Meu Deus do céu, será? Será? Sei não, viu? A Silvia tava no meio, viu? A Silvia tava no meio. Enquanto isso, do outro lado da região, a Isildinha tava se soltando. Por outro lado também, eu estava em outra festa. E esse final de semana deu o que falar, hein? Que é isso? Teve gente que ficou até rouco de tanto usar a voz. Ai, meu Deus do céu. Misericórdia. Pessoal, não tem jeito não, viu?
6: Bota pra torar!
0: Soltaram a franga mesmo. Mesmo.
5: Dessa vez não deu polícia. Só não deu polícia. Do resto pegou fogo.
0: Ai, meu Deus. Eu até imagino por onde começou o fogo. É que eu não posso falar, né? Eu não posso falar. Ai, ai, deixa eu quieto, viu? Nossa. Deixa eu quieto que minha voz já não tá legal, cara.
7: Nossa, que povo fofoqueiro.
0: É.
7: Falando que me viram dentro do carro.
0: Aonde?
7: Um homem morenão. E gente, foi? Já não tá de casa,
0: ela
7: não.
0: Doida pra entrar no assunto, hein?
7: Não, pelo amor de Deus.
0: Ela não segura.
7: É meu crone.
0: Teu crone,
7: é meu crone que tá dentro desse carro, não sai não. Povo, viu? Deixei o celular do lado, mandando um monte de mensagem.
0: Sei não. Ela não tava nessa festa aí, ali próximo da casa do Fábio também, não. É, a outra tem foto, tem vídeo, tem tudo comprovando aí, viu? Oi,
8: bom dia, Valdemar,
0: Angela,
8: tudo bem?
0: Bom dia,
8: nossa,
0: tudo
8: Valdemar,
0: bem?
8: Valdemar, eu acompanhei você no Facebook esses dias, na apresentação lá do HMG. Nossa, você tava muito chique.
0: Uau.
8: Tá com poder, hein?
0: Ui.
8: Não vou falar nada.
0: Ui.
8: Você tá de regime hoje? Você pediu marmita?
9: Potência.
0: Ui, Angela, tem rabada hoje? Ai, papai, do... acaba não, mudão.
10: É o menino de papai.
0: Ô, Angela, você ficou sabendo, fizeram até surpresa pra mim nessa festa aí do HMG, Hospital Mahatma Gandhi. É, eu fui o cerimonialista, depois teve uma surpresa, vixe, soltaram a franga mesmo, hein? Foi um sucesso.
7: Eu não fui não, gente. Pelo amor de Deus, Juninho.
0: Pra onde,
7: fala,
0: menina?
7: Eu deixar o quieto, eu fiquei quietinho em casa.
0: Quem tá falando do ser, criatura? quem foi eu, menina. Ô, meu pai. Ai, Deus. Eu sei que foi babado. O que é que tem aí? Vamos de música? Eu vou tocar a bijuteria pra você, viu, meu amigo Fábio? Mas vai ser com Bruno e Marrone.
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Difusora FM, Felipe Araújo, Estranho de Novo. Vou ficando por aqui, encontro marcado amanhã. A partir das 8 horas. Vem, neném. Até lá, se Deus quiser. Beijo, beijo. Fui.

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0: palmas de Paulo e Paulina.
1: Obrigado.
0: Que lindo, que lindo. Que obrigado. Prazer, que honra ter vocês aqui no nosso DVD.
1: A honra é nossa, obrigado pelo convite. Sucesso e mais sucesso ainda pra vocês, tá bom?
0: Obrigado, Deus abençoe vocês, viu?
2: Tchãozinho, Alessandro, obrigado pelo carinho de Paulo e Paulino.
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1: Vamos de saudosa maloca.
2: Não, e apaga é.
3: É, tá certo.
1: Vamos lá. Tá ruim da vista?

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1: Que pena.
0: Que pena.
1: Faz barulho pra Thales nessa hora.
2: Diego e Toru. 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
1: Tô chegando, hein? Vamos lá começar então, conexão total desta segundona. Dia 18 de maio de 2026, estação outono, quarta semana do mês, 21ª semana do ano. Faltam 227 dias para terminar o ano de 2026. A fase da lua hoje é nova, tá? WhatsApp 997640955. Pede música, manda beijos, abraços, cheiro e amasso para quem você quiser. A primeira já vem chegando, é a Patrícia Max. Festa do amor. Vamos curtir? Boa tarde pra você. Bem legal ter você aqui comigo, hein?

0: Porque
1: é apaixonada.
0: E essa é a nossa homenagem ao nosso irmão Juliano César.
2: Com certeza.
0: Salve nosso Juliano eterno, César.
2: Nosso eterno que salve
3: tal, clube da aquele Vila. Pagodinho bom demais pra gente curtir.
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0: Difusora FM, é o Conexão Total, conectando você ao sucesso. Aí foi o Fagner, Fanatismo, né? Agora 2:55, já tem bastante ouvinte chegando por aqui conosco. Fernandinho Real, salve, salve, Difusora, Deus abençoe aí. É mais um programa, né? Segundou com alegria, Deus abençoe mais uma tarde. Toca pra gente essa pedrada aí do Bon Jovi. Boa, cadê minha caneta aí, Sinoplasta? Daí, deixa eu ir anotando aí, bicho, pra eu não esquecer. Anotando aqui, certo. Valeu, Fernandinho Real, aquele abraço, cara. Peixinho Girafales, como que você tá, peixe?
1: Boa tarde, meu amigo Fabrício Moreira. Aqui é o Peixinho de Santa Adélia.
0: Ela tá. Deu pra ouvir um pedacinho dela. A partir de agora, no seu rádio, Dona Florinda vai com tudo.
2: Que fruto.
0: Isso.
1: Ô, meu amor, você tava trabalhando, você foi trabalhar no seu Joaquim lá hoje, né?
2: Olha, eu fui. Só,
1: então, e olha que eu passei quietinho, cheguei lá, o seu Joaquim tava metendo pau no C.
2: Bicho.
1: É? Tava metendo pau no C lá pro vizinho lá.
2: Queria ser vergonha.
1: Você não escuta ele metendo pau no C?
2: Eu escuto.
1: E ele mete o pau no C todo dia?
2: Todo dia.
1: Caramba. Você trabalha pra ele, ele mete o pau no C ainda,
2: queria,
1: né?
2: Queria ser vergonha ele.
1: Bicho. Nossa senhora, coitado do C, né? Trabalha que nem um condenado e o seu Joaquim.
2: Fica sentando pau, menino.
1: Sentando pau no C, olha. Que lindo, né?
2: Sentando pau, menino.
1: Cada coisa, né?
2: Bicho.
1: Uma boa tarde, bom programa. Noia.
2: Tua mãe.
0: Peixinho de Nafales e a Dona Florinda lá em Santa Adélia. Você já pensou, Sonoplasta? Você tem amizade com a pessoa, você trabalha pra pessoa e essa pessoa fica metendo pau em você, velho?
3: Cavo! Lepo!
0: Fica falando mal, metendo pau nesse sentido. Velho. Nesse sentido, Sonoplasta. Isio Dex do Brasil.
2: Fabrício,
0: você tá
2: tarde.
0: Boa? E aí, Zé?
2: Tô aqui deitado, te ouvindo.
0: Sabia que você tava deitado depois do almoço, tirando o sono da beleza.
2: E segundo, e o frio, hein, Fabrício?
0: Cara,
2: Fabrício,
0: você sabe que...
2: pra tomar banho?
0: Não, você sabe que eu achei que ia fazer maior frio ontem à noite, né? Que chuva, aquele tempo, né? E choveu, tal, durante o dia. Falei, nossa, a noite vai... Mas, cara... tranquilaço, hein? Não achei frio ontem à noite e também nem hoje de manhã também não achei que tava tanto frio.
2: Eu vou pensar, não sei se eu tô tomando banho, não.
0: Toma sim, Judinho, é bom. Põe na água quentinha, é gostoso.
2: Fabrício, você tá cuidando direitinho da minha chaninha aí? Você tá cobrindo ela?
0: Nesse frio, hein?
2: Ela vai morrer dura, hein, Fabrício? Cuida dela aí. Vocês estão tomando banho?
0: Eu tô.
2: Ah, nada.
0: O quê? Tomo dois banhos.
2: Isso, dois. Toca Fernando Mendes.
0: Viu? Eu tomo 2-3 banhos por dia. Ai, ai, verdade. Eu acordo 6 da manhã, tomo um banho.
2: Piche!
0: Venho trabalhar. Eu chego, tomo um banho.
2: Piche!
0: E depois, antes de dormir, eu tomo outro banho.
2: Piche!
3: Caramba!
0: Sério?
2: Mentira
0: é teu nariz, rapaz. Vai, quem não toma banho é você, Sonoplasta. Que é essa porquice aí?
2: Cadeira de roda?
0: Tá bom.
2: Música é tão bonita. Essa é antiga também.
0: É das antigas, hein? Das antigas. Fernando Mendes, cadeira de roda. Vamos ver se tem aqui. Vamos ver se tem na programação aqui. Cadeira de roda. Tem, ó, Fernando Mendes. Já vamos colocar aqui pra gente curtir depois. Ah, vamos pôr o do Fernandinho. Cadê? Não pegou lá, Sonoplasta. Do Bon Jovi. Não tem não, né? Vê lá se tem, já programa já. Você escreveu errado, Sonoplasta. Põe lá. Olha lá, ó, agora. Ah, depois nós vamos achar, então. Depois nós vamos achar, certo?
2: Ah, Fabrício, mentira, Fabrício.
0: O quê? Mentira.
2: Malemão, você tomar?
0: Nada, 3 banho, tô te falando. Acordo de manhã, ponho um café pra fazer, até aí esquentando a água do café, eu já tomo um banho. É sério. Botar o frio que for. Você crê, Sonoplasta? Hã?
3: Não creio.
0: Pode crer, cara. Mas você pode crer.
2: Bicho!
0: Pode crer. Fabrício Netão, boa tarde, que era a música do Amado Batista, Seresteiro da Noite. Valeu, um abraço, valeu, Netão. Fui seresteiro da noite. Isso é boa, hein? Nana até amanhecer, nana nos pingos da chuva, com flores pra lhe oferecer. Quem mais aqui? Boa tarde, boa tarde. Boa tarde. Valeu, Rafael Limpacar. Valeu, Rafael. Quem mais? Quem mais? Vem chegando conosco. A Gisele, e aí, Gisele? Só alegria?
4: Boa tarde, Fabrício.
0: Como que você tá? Tudo
4: sábado
0: bem,
4: foi, né, aniversário da Valentina.
0: Ah, que legal, que legal. Foi sua festa, hein?
4: O Fábio sortou a dança com o Wilson do Granville.
0: Sortou a franga?
4: A bandida, olha aí. Ui, pra você ver. O Wilson chegou a posar na edícula. Nem embora foi.
0: Vamos ver o vídeo, vamos ver o vídeo.

0: Fábio e o Wilson, rapaz, olha lá.
1: Pixe!
0: Ah, que pé de valsa, hein? Hã? Ah, dançaram bem, velho. Legal, legal, legal.
2: Olha a situação. A Silvia Zoião tem todas as novidades, as fofocas, porque ela estava lá.
0: Eita! Olha lá, o Fábio apagou, apagou, deitou pro colchão, já era lá. Tchau, obrigado. Tomou uns par de suco, já dormiu lá. E a Zoião tava? Ah, então pode aguardar a fofoca. Pode aguardar a fofoca, que hoje vem fofoca. Boa tarde, Maria Silva, boa tarde.
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0: FM, é o Conexão Total, hein? Conectando você ao sucesso. Zizi Posse, Asa Morena. Agora 3:25, tem mais ouvinte chegando por aqui conosco. Nosso amigo Tonho. Ô, Tonho, você tá sumido, hein, rapaz? E aí, como que você tá, Tonho? Você tá bom?
1: Fala, meu rei. Beleza, meu preto?
0: Só aqui alegria, é o Tonho de Pindorama. Cara, só alegria.
1: Oi, como é que tá o tempo aí, meu preto?
0: Rapaz, tá...
1: O tempo aqui em Pindorama tá fechado.
0: Tá fechado. Aqui também. Aqui não dá, não tenho tanta visão lá fora, devido a gente tá aqui dentro do estúdio. Mas parece que tô vendo pelo vidro aqui. Tá meio escuro, hein? Tá meio escuro. É aquele tempo, aquele clima chuvoso, dá aquele chuvisqueirão, para. É aquela chuva pra esfriar, né, Tonho?
1: Capaz de vir uma garoa, né?
0: Pra esfriar.
1: Vai mais é esfriar.
0: É isso aí, também acho.
1: Fazer um friozinho pra nós.
0: Também acho.
1: Aí tamo que tamo. Mais uma semana da graça do bom Deus, né?
0: É isso aí, amém.
1: Tamo na luta.
0: Amém.
1: Manda uma musa pra nós aí, pra essa galera nossa aí, do grupo.
0: Certo.
1: Pra todo mundo que estiver ouvindo aí. Uma do Eduardo Costa. Escolhe uma boa aí.
0: Vou pegar aqui.
1: Um abraço, meu preto. Boa tarde pra todo mundo aí.
0: Valeu, Tonho! É o Tonho lá de Pindorama, grande Tonho! É, rapaz, eu tô pensando aqui, rapaz, porque quem é rico sonoplasta? Na hora que dá uma esfriada, vai pra Gramado comer fundi.
2: Pixe!
0: Ah, vai viajar, vai lá pra Europa, né?
2: Pixe!
0: É verdade. Agora eu vou fazer o quê? E o que eu vou fazer? Sopa?
2: Não creio.
0: Eu não vou pra Gramado comer fundi, não vou viajar pra Europa.
2: Pixe!
0: Eu não vou, né? Eu vou comer sopa, fazer sopa, velho, que é...
2: Pixe!
0: Né, nesse friozinho. É bom ou não é?
2: Caramba!
0: Caramba, meu. É bom ou não é? Vixe!
2: Pixe!
0: Tô louco, vixe!
2: Pixe!
0: E te contar, hein, uma sopa é muito bom. Uma feijoadinha também é bom demais. E um caldo de mocotó, hein, cara? Hã?
2: Pixe!
0: Mocotó é bom, cara. Tem colágeno. Diz que faz bem, sabia?
2: Pixe!
0: Não pode exagerar, né? Que é meio gorduroso, é forte, né? Mas você gosta, sonoplasta? Hã? Você gosta?
2: Pixe!
0: Vixe, eu também, cara. Mocotózinho bem feitinho, bem temperadinho. É bom? É bom! É bom ou não é? Olha, Zoião vem chegando com os fofocão.
3: Oi, Fabrício Moreira, boa tarde.
0: Tudo bem,
3: meu
0: Zoião?
3: Amigo. Tudo bem com você? Muito boa tarde mesmo.
0: Esse tempo dá um sono, né, velho, na gente, né? Vai buscar um café lá, só no Praça pra nós, cara. Vai lá, um cafezinho pra dar uma espertada. Hã?
2: Pixe!
0: Vixe, vai lá, esse é chato, hein, velho. Vai lá, até que eu ouça Zoião, que dá tempo de você ir lá, fazer o café e voltar. Vai lá, pega lá um café pra nós, fazendo favor.
3: Fabrício, final de semana agitado, hein?
0: Foi.
3: Tivemos o aniversário da Valentina, sábado e domingo, ontem foi assim, um must. Cada lance, Fabrício, eu não te conto nada.
0: Imagina,
3: de manhã eu mandei pro Valdemar, aí ele falou pra mim assim, você vai nas festas pra reparar? Não, eu não tô reparando. Eles são uns amigos meus amáveis, eu gosto demais, mas não pode deixar passar batido,
0: não,
3: né?
0: Não vai perder esse flash.
3: Fabrício, dá uma olhada só na imagem que eu te mandei. Quem será esse cidadão, Quem será esse cidadão, Fabrício?
0: Tá apagado, hein? Deve ter tomado pouco que suco.
3: O rapaz estava assim, entregue ao colchão. Ele se entregou, ele não quis mais beber, disse que vai agora tomar água com bolinha casoial. Fabrício, você não sabe, também a bandida estava presente?
0: Ah, vá.
3: Sim, Fabrício,
2: bicho,
3: estava presente.
2: Não creio.
3: Ai, meu Deus do céu. Que aquilo, que mulher linda, maravilhosa, chique no último. Vou te mandar uma dancinha dela também.
0: Cadê? Olha lá a foto, tô vendo. É a dança, não é? Ó, ficou legal, cara. Dançou bem, ó. Olha lá, vai. Dançaram bem, sonoplasta. Parabéns, parabéns. Foi uma festa bem animada, hein, Zoião? Só que suco que rola, hein, velho? Que suco, sonoplasta. Aí sim, velho. 997-6409-55, hein? Vai participando aí.
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0: Difusor FM, Zenete, Cristiano Cadeira Cativa. Agora 4:01, 997640955 é o WhatsApp da Difusora. E aí, hein? E a convocação da seleção brasileira, hein? Neymar, vai ou não vai? Já foi a convocação, acho que é às 5 da tarde, né? Se não me engano é hoje às 5 da tarde. Será que vai o Neymar, hein? Hã? O que você acha? Brasil, tomara que o Brasil se destaque bem nessa Copa do Mundo e traga o Hexa pra gente, né? O Brasil já é penta, sonoplasta. É, o Brasil, eu lembro da vitória do Brasil, tetracampeão em 94, né? Bebeto, Romário, foi show de bola essa seleção. Foi o tetra, né? Depois o penta, 2002, né? É 2002. E agora vamos buscar o Hexa, né? Será? Será que será, hein? Você acha que vem, sonoplasta? Hã? O que você acha, hein? Sei não, hein? Ai, ai, vamos torcer pra vir, né? Vamos torcer pra vir. Você crê? Hã? Você crê?
1: Não creio.
0: Vixe. Mas tem que crer, sonoplasta. Tem que torcer, velho. Somos brasileiros, brasileiros não desiste nunca. Vamos torcer pro Hexa, que o Brasil traga a taça do mundo. A taça do mundo é nossa! E aí, Zildex?
2: Eu assisti uma Copa.
0: Você nunca assistiu?
2: Porque os outros que jogam, ele que leva fome e joga bosta nenhuma. Eu não assisto. Eu vou assistir uma Copa. Porque os outros que jogam, ele que leva fome e joga bosta nenhuma. Eu não assisto.
0: Mas o Dinho tá revoltado.
1: Bicho.
0: Apesar que é verdade, às vezes tem lá o time, tem vários jogadores que jogam bem pra caramba e faz toda aquela jogada, mas aí quem vai levar a fama é o cara que fez o gol, né? Mesmo que só rilou no pé dele e entrou no gol, quem vai levar a fama vai ser o cara. E aquela jogada toda que teve por trás, né, dos outros jogadores, ninguém vê, né?
1: Bicho.
0: Ai, mas assiste sim, Zildinho. Apesar que, vamos ser sinceros, né, cara? Já foi melhor, né? Hã? Já foi melhor, né? Já teve mais graça, né, gente? Sei lá, hoje em dia, sei lá. Sei, viu? Até o futebol parece que perdeu um pouco a graça. Você vê que tem rolo pra todo lado, né? Até no futebol. E aí você fica naquela, né? Você tá lá torcendo lá pro seu time, todo feliz lá, e de repente talvez não tô nem aí com nada, só quer saber dos salários milionários que ganham e que se lasque o clube, né? Não estou generalizando, nem falando que é A e B, ou que é C, ou que é D. Mas que tem, né? Alguns jogadores, alguns... Não tô nem aí com a paçoca, né, velho? Né? E outra, muita falcatrua, né? O mundo hoje em dia tá cheio de falcatrua, né, velho? Inclusive até no futebol. Você tá doido. Sei lá, eu tenho a impressão que antigamente, era melhor. A família brasileira sentava na frente da TV, cara, enfeitava as casas, colocava bandeirinha, enfeitavam-se as ruas, né? Era, sei lá, o Brasil respirava a Copa do Mundo, era legal pra caramba quando chegava a Copa e tal. Agora, sei lá, a Copa já tá aí, ó, faz não sei quantos dias, falta, né, não sei quantos dias pra começar, poucos dias, eu acho. Eu, te falar a verdade, eu nem sei qual que é o dia que começa a Copa. Não sei se é eu que às vezes não estou por dentro, né, ou se o Brasil tá todo meio que assim. Deixa eu ver, início Copa do Mundo, 2026. A Copa do Mundo de 2026 terá início no dia 11 de junho, com a partida da abertura oficial, que será México e África do Sul, realizado no icônico estádio Azteca, né, na cidade do México. Certo. Quem lá é o peixinho? Coloca o peixe no ar aí, vamos ver. A opinião do peixinho.
3: É, que ele é a Florinda, limpa a casa do senhor Joaquim, bem limpinha, que condenada lá. Ele
0: e quem leva a fama?
3: Ele ainda mete um pau nela, chega a gente lá e fala, ai, seu Joaquim, que casa limpinha. Mas ninguém fala pra minha mulher que limpou, né?
0: Né?
3: Acabou, bicho. Fabrício, acabou. O brasileiro não quer mais jogar bola. O Brasil acabou, não tem mais jogador. Acabou. É, hoje eles querem só dinheiro. Hoje o mundo gira em torno do dinheiro.
0: É isso aí.
3: Tendo dinheiro no bolso deles, ele não tá nem aí com os outros.
0: Pois é, antigamente eu acho que tinha mais raça, né? Né? O jogador tinha mais raça ali e tal, né? Hoje é isso aí mesmo. Hoje é só a grana, só tipo, tá ganhando salarião lá, futebol mesmo. Torno a dizer, não generalizando, tá, gente?
2: Ah, o Fabrício, ele não joga nada. E só fala dele. Ah, ele que é o bom, ele que é o bom. E ele só cai. Os outros jogam tanto e ninguém comenta deles. Ah, eu não gosto. Nossa, eu lembro da Copa.
4: Eu acho que fala a verdade.
2: Que eu bebia tanto da Copa, acabava o jogo, eu não sabia nem quem tinha ganhado.
0: Aí você nem, aí você nem lembra, aí você nem sabe quem jogou.
1: Bicho!
0: Você lembra da Copa de vamos ver a Copa do Mundo que o Brasil ganhou. Quais Copas o Brasil ganhou? Vamos ver. Foram 5 Copas, então. Então, ó, foi a de 1958. Você lembra, Zildinha? Hã? Você lembra da Copa de 58?
1: Bicho!
0: Uai, Sinoplaça, por que não? Ela já tinha o que aqui? Já tinha os seus 20 anos, não tinha não, Isildinho? Em 58? Brasil ganhou, ó, 58, 62, ganhou 70, aí foi em 1994 e em 2002. A seleção brasileira é a única pentacampeã, é a maior vencedora da história do torneio. O Brasil era temido demais em campo, cara. Era a seleção, era o... Sabe, o país do futebol mesmo. Agora hoje, sei lá, hoje o Brasil não tá botando muito medo aí nos outros times aí não, nas outras seleções aí não. Fernando de Real mandando aqui que hoje o futebol é manipulado pelas betes. É, o Peixinho tem mais opinião.
3: Hoje quem tem raça é minha sogra, porque ela é holandesa.
5: É tua mãe.
3: Depois daquele 7-1 pra Alemanha, poxa, ninguém confia mais no Brasil. Tão tudo partindo pra cima do Brasil. Antigamente jogava retrancado, agora é pra cima do Brasil. O Brasil virou saco de pancada.
0: É verdade, o povo tinha medo, né, cara, do Brasil em campo.
2: Ô, Fabrício, eu nasci em 62.
0: Você não é de 42? A 62? Nossa, eu juro que eu achava que era, né?
1: Bicho!
4: Porque ela é holandesa.
2: Eu não sei nem se eu tinha televisão em 58.
0: Você nasceu quando?
2: Ô, Fabrício, eu nasci em 62.
0: Em 58? Então você não sabe mesmo, você não era nascida.
3: Ixi, eu lembro de todas as Copas, ela nasceu em 602.
0: Fernandinho Real mandou aqui que a Resildinha é sobrevivente do Titanic. Oi, Zildinha, conta pra nós como que foi, velho. Caramba, o iceberg era grande mesmo? Era grande, Zildinha?
6: Tarde, Fabrício, tudo bem por aí?
0: Oi, Cecília! Apareceu a Margarida, olê, olê, olá. Tava sumida, hein? Tudo bem.
6: Fala, Apareci, Fabrício. Parece que tá frio.
0: Tá frio. Você foi na escola hoje, é? Ou você não foi, hein? Ficou em casa por causa do frio.
6: Ai, Zudinha, será que vai tomar banho hoje?
0: Ai, Zudinha não toma banho nem no calor, nem no calor, que dirá no frio.
1: Bicho!
0: Você crê, Sinoplaça, que ela toma banho?
1: Não creio.
0: Mas nem eu vou crer, nem eu.
6: Eu acho que já faz um par de dias que ela toma banho.
0: Não é de hoje.
6: Na escola sim.
0: Você foi?
6: Na escola não tem como escapar.
0: Não tem como escapar, né? É verdade. Tem que ir, né? É, hoje meu filho queria ficar em casa lá também. Ah, segunda-feira, pai, não vai pra escola, rapazinho. Vai pra escola.
3: Par de dia, caso a gente não tomar banho, é par de meses.
0: Ah, já faz, hein? Será que, né? Deve ter tomado banho só na virada do ano, pra não falar que começou o ano sem tomar banho. E aí, Zoião?
5: Ô, Fabrício, ela tava no campo do estádio em 58.
0: Tava lá, será?
5: Ela era tiete lá, torcida organizada do Brasil.
0: Será, meu Deus?
5: Ô, Cecília, ela não gosta de água, fia. Ela não gosta, só nem tomar água, imagina pra tomar banho.
2: Nossa, o Fernandinho também fala, hein? Deus me livre. Oi, Cecília. Querido, olê, olê, olá. Tava com saudade, Cecília. Ê, cobrinha, hein? Já tá com a linguinha coçando. Então, você toma banho porque você vai pra escola, viu?
0: A Isildinha, o Fernandinho tá mandando aqui, ó. A Isildinha é aquela senhorinha que aparece no filme Titanic, no final lá.
6: Eu já não dormi. Eu tô muito cansada, então. Eu durmo tarde.
0: Eu imagino.
6: Eu já não dormi. Já tô na escuta.
0: Tá na escuta, tá na escuta. Vamos pro intervalo, gente. Faturar. Que tem que faturar pra din-din ganhar, pra comprar a sopa, pra fazer de noite, hein? Pera aí.
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0: Difusora FM, Tiãozinho e Alessandro, com de Paulo e Paulinho. Amor de trem, amor de trem. Que você fala, Zildinha, que você fala, hein?
1: A Cecília, cansada. Acho tanta graça. Ô, Fabrício, você só gosta de rir dos outros, né?
0: Eu?
1: Eu pareço a veinha do Titanic.
0: Eu não falei nada. Quem falou foi o Fernandinho Real.
2: Pixe!
0: Eu tô aqui pra te defender, Zildinha. Nunca falaria de você.
2: Mentira!
0: Ô, Sonoplast, você vai puxar a sardinha pro meu lado, rapaz. Não querer me queimar aqui com a Zildinha.
2: Pixe!
0: E eu falei alguma coisa dela?
2: Pixe!
0: Ah, vixe.
1: Que ela é lindinha, ela é.
0: É, sim.
1: Fabrício, você viu, né? Eu que fiz um filme, né? Eu era velhinha. E sabe quem que era aquele moço lindão que trabalhava com a velhinha? Era o Ju.
0: Vi.
1: É, você viu a hora
0: não creio.
1: Lá? Que o carro chega até fica com fumaça. Nossa, Fabrício. Eu não fazia aquele filme nunca. Com esse frio desgraçado? Pelo amor de Deus. Mas nem com a macaca.
0: Tem que se molhar tudo lá, hein? Tem que se molhar tudo.
3: Ô, Fabrício, o corno do meu sogro tá procurando um fazer dupla.
1: O corno do teu pai?
3: É, ele quer fazer dupla, mas não é pra cantar, não. É pra sair com a minha sogra.
2: Bicho!
0: Não creio.
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Um ótimo comecinho de semana para você, segunda-feira, que a sua semana seja abençoada, repleta, cheinha de coisas boas. Que legal ter sua companhia novamente aqui pelas ondas do rádio. Por aqui é o Mau Mau e te faço companhia com tudo que você gosta de ouvir na melhor programação do seu rádio, claro. E o Panda já tá chegando com a primeira.

0: aplausos para João Bosco e Vinícius.
1: César Menotti, Fabiano junto com João Bosco e Vinícius, linda. Tivemos o Cleiton Romário com Zé Neto e Cristiano, não namora. Leandro e Leonardo, pra você recordar, moda linda demais, Talismã. Essa daquelas que eu tenho certeza que você aumentou o volume e cantou junto. E o Panda, eu te seguro, foi a primeirona dessa segunda. 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Boa noite pra você, agora 6:16.

0: que é? 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
1: Ótima segunda-feira pra você. Esse é o som do Murilo Rufi com Saudade Estranha. Paulinha Fernandes, quem é? Sou eu, Danilo e Davi, não mexe nas minhas gavetas. Foi a primeirona da sequência.
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1: É segunda-feira, comecinho de semana. Hoje, dia 18 de maio de 2026. E ó, uma das cantoras mais ouvidas do Brasil, Simone Mendes, participou recentemente aí do The Noite, exibido na última quinta-feira, programa do Danilo Gentili no SBT. Ela contou que mantém hábitos simples no dia a dia, reflexo da criação humilde que teve ao lado da família no período que ela foi criada pela avó. E ela também relembrou o início da trajetória musical e claro que falou também aí da relação com a sua irmã, a Simara. Ela disse o seguinte, ó, abre aspas, minha irmã tá preparando o trabalho dela e daqui a pouco ela tá de volta também. O meu maior sonho é a música e ela sempre me moveu de forma muito bonita, cura minhas dores e por isso que eu decidi continuar e seguir minha vida. Fecha aspas. Tá dizendo, então ela deu um spoiler, né? Que a Simaria logo vai estar de volta aí com alguns projetos musicais. Que bacana, hein? Aliás, repercutiu bastante, foi bem legal essa participação aí da Simone Mendes no programa The Noite do SBT.

0: Pra fechar mais um bloco nessa segundona, Felipe Araújo, Estranho de Novo. Bonzinho que trai, ô louco. Aí não adianta, né? Se é bonzinho, mais trai. Foi a moda boa aí com Nayara Azevedo junto com Felipe Rodrigo. Christian Ralph, pra você recordar. Onde você for, eu vou. Matheus e Cauã abriram a sequência junto com a Luana Prado. Admita, admite aí, vai. Você tá na melhor programação do seu rádio. Faltam 7 para 7. Boa noite.
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0: Yasmin Santos pra fechar mais um bloco bem legal nessa segundona. Me segura, Maiara Maraíza com Coração Infectado. Israel Rodolfo não deixou de ser esquema, aí sim, hein? Periclão também passou por aqui com a boiadeira, Ana Castela. Simplesmente acontece, uma ótima segunda-feira, boa semana pra você.
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0: Boa noite, agora são 7:10.

do Play aí. Moda boa do Rafa Augusto. Pra fechar mais uma sequência nessa segundona boa, hein? Ed Brito e Samuel com Romance Rosa. Leonardo, Cheiro da Maçã. Música linda demais, hein? Léo Foguete com Cópia Proibida. Foi a primeirona de mais uma sequência nessa segunda-feira. Obrigado pra você que tá aí do outro lado do rádio curtindo a melhor programação nesse comecinho de semana. Um abraço.

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3: Hora de mais uma edição das Mais Antigas para você recordar três lá do fundo do nosso baú musical. E ó, fica à vontade também para mandar sua mensagem e pedir a sua saudade, hein? Quem sabe aquela música lá do fundo do baú que você quer ouvir, não pinta aí nas próximas edições das Mais Antigas. Essa já tá valendo. É a primeira, chega com Zezé Di Camargo e Luciano.

Moda boa, linda demais com Eduardo Costa. Não dá pra fazer amor sem ter você. Fechando mais uma edição das mais antigas nessa segundona. João Bosco e Vinícius, eu vou morrer de amor. Ah, não pode morrer de amor não, hein, gente. Tem que ficar vivo, senão vai amar que jeito. Fala sério. Zezé de Camargo e Luciano, cada volta é um recomeço. Foi a primeirona das mais antigas que voltam a qualquer momento. 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São 7:36. Boa noite.

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0: Simone Mendes com Direitos Iguais pra fechar mais um bloco bem legal nessa segundona, comecinho de semana. Como é que foi seu final de semana, hein? Hã? Diz aí, passeou, descansou, trabalhou? Segunda-feira é dia de começar tudo de novo, né? Simone Mendes fechou essa sequência com Direitos Iguais. Marcos e Belucci, pega esse carro. Michelzinho Teló com Exagerado e o Felipe Rodrigo também passaram por aqui com Ignora. Faltam 8 para as 8. Boa noite.
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0: O Gordinho Panda, fechando mais um bloco com Corpo Nu. A eterna rainha da sofrência, Marília Mendonça, também marcou presença nesse bloco. Troca de Calçada. Fido Mijeca, pra abrir tudo com Tempo Bom, que não volta nunca mais, hein, gente?
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0: É segunda-feira boa, 18 de maio de 2026, e olha só, hein? O nome de Dai Magalhães voltou ao centro das conversas aí nas redes sociais no último final de semana, logo após o anúncio aí do fim do namoro entre a Virgínia Fonseca e o Vini Júnior. A gente até comentou várias vezes sobre isso aqui, lembra? É, agora acabaram de vez, né? Isso porque a modelo, a Dai Magalhães, suposta pivô de um término anterior entre eles, publicou uma mensagem interpretada pelos internautas como uma indireta relacionada ao término. A galera da internet também não perdoa nada, presta atenção em tudo. Poucos minutos depois da Virgínia confirmar o fim da relação, a Dai apareceu nos stories do Instagram num vídeo na qual recebe uma garrafa de champanhe. Ó, que chique! Na legenda ela escreveu: meu dia hoje começando com um champanhe. Posteriormente, a repercussão aumentou quando a influenciadora falou sobre o assunto também à coluna da Fábia Oliveira. Durante a conversa, ela afirmou que já sabia da separação antes do anúncio público. Ela disse o seguinte, ó, abre aspas: sim, eu já sabia antes do ocorrido. Eu e o Vini conversamos, fecha aspas, declarou a modelo aí pra jornalista, né? Sintetizando tudo. Agora a pergunta que a galera quer saber da internet é o seguinte: se ela tá sendo apontada como pivô e já sabia antes, e aí, hein? Será que tem fogo onde tem essa fumacinha aí?
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0: 8:14, boa noite.

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Essa música é linda demais. É o som do Traia Véia, fechando mais uma sequência nessa segundona, o lugar mais triste do mundo. Esse bloco teve também o Zé Neto Cristiano com Cadeira Cativa, Leonardo a Malvada, Nayara Azevedo com Maiara Maraíza, Traz Uma Cerveja Urgente, em plena segunda-feira, será? 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

0: prazer é nosso. Muito obrigado por tudo, meu amigo.
1: Essa música ficou bem legal, hein? O som do Bruno Marrone junto com Zeca Pagodinho, de Tanto Eu Amar Você. Pra fechar mais um bloco e fechar também a minha participação dessa segundona boa. Israel Rodolfo, Pele, Osso e Saudade. Daniel, Só Seu Amor Não Vai Embora. E a primeirona do bloco com Chitãozinho e Chororó, Seu Amor É a Minha Estrada. Gente, ó, tô indo nessa, hein? Obrigado pela sua companhia, sempre ótimo encontrar você aqui pelas ondas do rádio. Aproveite sua segunda-feira, aproveite sua semana. A gente se encontra amanhã, na terça-feira. Forte abraço e até mais. Tchau, gente!

0: 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As notícias do governo federal que movimentaram o país no dia de hoje.
1: Boa noite para você que nos acompanha em todo o país. Segunda-feira, 18 de maio de 2026. Vamos ao destaque do dia, ciência e tecnologia. Em São Paulo, o presidente Lula anuncia novos investimentos no Cirus, que funciona como um super microscópio de alta precisão. Será ampliada a capacidade brasileira de pesquisa em áreas estratégicas como saúde, energia e novos materiais.
2: Qualquer quantidade de milhões que nós colocarmos é muito pequeno diante da quantidade de milhões que isso aqui vai render para o futuro da sociedade brasileira.
1: E ainda, a Petrobras anuncia 37 bilhões para São Paulo até 2030. O investimento vai gerar cerca de 38 mil postos de trabalho diretos e indiretos. Além do refino, os recursos serão aplicados também em gás natural, energia renovável e na expansão do Porto de Santos. Pablo Mundim.
3: Projetos que aumentam a soberania e diminuem a dependência do país de crises externas.
4: Novidades sobre o novo Desenrola Brasil.
1: Ministério da Fazenda lança calculadora que permite simular valores para pagamento da dívida com melhores condições.
4: E a partir de agora, a renegociação pode ser feita também em uma das 10 mil agências dos Correios.
1: Hoje, na apresentação da Voz do Brasil, eu, Mariana Jungmann e Luciano Seixas.
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1: Investimentos em exploração e produção de petróleo.
4: E ampliação da capacidade de processamento dos derivados, como diesel, nas refinarias.
1: Sem esquecer da transição energética, apostando em cadeias mais limpas e sustentáveis.
4: A Petrobras anunciou hoje um pacote de investimentos de 37 bilhões de reais no estado de São Paulo.
1: O presidente Lula esteve no evento na refinaria de Paulínia, que terá sua capacidade ampliada.
3: A refinaria de Paulínia, no interior de São Paulo, é a maior da Petrobras. Sozinha, a Replan abastece 30% do território brasileiro e seu faturamento representa cerca de 1% do produto interno bruto do país. Estrutura que deve crescer ainda mais com o pacote bilionário anunciado pelo presidente Lula. Até 2030, a Petrobras vai investir 37 bilhões de reais no estado de São Paulo. Do total, 17 bilhões serão destinados ao setor de refino. E só na Replan serão 6 bilhões de reais em novos projetos. Com isso, a refinaria será capaz de processar 460 mil barris de petróleo por dia, 5% a mais do que a capacidade atual. Segundo a presidente da Petrobras, Magda Chambriand, os investimentos estão alinhados com a meta de buscar a autossuficiência na produção de diesel.
5: A Petrobras é responsável pelo abastecimento de 75% do diesel do território nacional. Temos projetos para chegar a 85%. E no âmbito dessa discussão de segurança energética do nosso país, nós nos perguntamos por que não 100%? E aí nos comprometemos com o presidente Lula a sermos autossuficientes em diesel até 2030 neste país.
3: O plano da estatal vai além do refino. Outros 9 bilhões já serão destinados à exploração e produção de petróleo, com foco no pré-sal da Bacia de Santos. Também estão previstos investimentos em gás natural, energia renovável e na expansão da infraestrutura logística do Porto de Santos. Projetos que aumentam a soberania e diminuem a dependência do país de crises externas, como reforçou o presidente Lula.
2: Fortalecer a Petrobras é uma coisa muito importante. É fazer a Petrobras voltar a ser motivo de orgulho. Sabe o que é motivo de orgulho? É a gente fazer tudo o que for necessário para que esse país seja soberano na prospecção e no refino de biocombustível e de combustível, de gasolina, de óleo diesel, de nafta, tudo que a gente puder produzir.
3: Com os investimentos, a Replan deve aumentar a produção de diesel S10, mais puro e menos poluente, e passará a produzir combustível sustentável de aviação, o SAF. Os investimentos anunciados para o estado de São Paulo devem gerar 38 mil empregos diretos e indiretos, segundo a Petrobras. De Paulínia, São Paulo, Pablo Mundim.
4: Considerado a maior infraestrutura científica do Brasil, o acelerador de partículas Sirius, instalado em Campinas, São Paulo, entrou numa nova fase.
1: Com a inauguração de mais 4 estações, o Sirius amplia a pesquisa e desenvolvimento de novas tecnologias estratégicas para o país.
4: Também foi lançada a pedra fundamental do polo, que vai desenvolver tecnologias para o Sistema Único de Saúde.
6: O Sirius, em Campinas, funciona como um gigantesco microscópio de alta precisão. O equipamento possui uma das mais avançadas fontes de luz sincrotron do mundo e consegue analisar diferentes materiais em escala atômica. As primeiras linhas de pesquisa começaram a operar em 2019. Hoje foram inauguradas mais 4 estações. As novas linhas ampliam a capacidade de pesquisa do Sirius em áreas estratégicas, como desenvolvimento de novos medicamentos, avanços em telecomunicações, análise química de materiais complexos como terras raras e minerais críticos e desenvolvimento de supercondutores.